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2: 21 horas e 10.

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1: 21 horas e 23 minutos.

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4: 21 horas e 36 minutos.

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2: 21 horas e 51 minutos.

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3: 22 horas e 3 minutos.

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2: 22 horas e 9 minutos.
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0: Matos e Jadson.
1: Matos.
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0: do seu corpo, não, viu?
1: Gustavo Lima! Ô, moleque!
0: Obrigado, meu irmão.
2: Obrigado, bebê.
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5: 22 horas e 16 minutos.

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2: Vinte e duas horas e 22 minutos.

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2: Vinte e duas horas e 28 minutos.

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3: Vinte e duas horas e 35 minutos.
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2: 22 horas e 41 minutos.
3: Olá, GG!

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0: Oh, trem doído!
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4: 22 horas e 49 minutos.

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1: 23 horas e 2 minutos.

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1: 23 horas e 8 minutos.
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1: 23 horas e 15 minutos.

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2: Fala, Fábio.
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3: 23 horas e 27 minutos.
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2: 23 horas e 34 minutos.

0: Valeu.
1: Kleber e Cauã.
2: Valeu, moçada.
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2: 23 horas e 41 minutos.

0: Eu amo vocês demais.
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3: 23 horas e 48 minutos.
4: Horas e 48 minutos.

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2: Vinte e três horas e 54 minutos.

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4: 23:59.
5: Escuta essa história.
6: Não existe isso não. Carona de ex.
5: Também acho que não.
6: Cadê?

0: Carona de ex, ninguém merece, né?
1: Não tem jeito, ninguém, não.
2: Não tem jeito.
1: Assim não dá. Meu neto Federico!
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1: Você tá doido, bom demais.
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4: Meia-noite e 9 minutos.

0: Ó, que dó, né? Das criancinhas.
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0: Meia-noite e 15 minutos.

0: Faz barulho, Londrina!
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3: Meia-noite e 22 minutos.

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2: Quem sabe canta comigo assim, ó.

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1: Meia-noite e 29 minutos.

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2: Meia-noite e 48 minutos.

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2: Meia-noite e 53 minutos.

0: pode pular na contramão pra 90 que nós dá conta.
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1: 1 hora e 6 minutos.

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1: Uma hora e 20 minutos.
2: Depois dos 20, marca muita gente, muita gente.

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5: Uma hora e 26 minutos.

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4: 1 hora e 33 minutos.

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2: Uma hora e 49 minutos.

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3: 2 horas e 2 minutos.

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2: 2 horas e 8 minutos.

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2: 2 horas e 14 minutos.

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1: Duas horas e 21 minutos.

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2: Duas horas e 27 minutos.

0: Quem gostou, bate palma aí pra nós.
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5: Duas horas e 33 minutos.

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2: 2 horas e 41 minutos.

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4: 2 horas e 47 minutos.

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5: 2:54.
6: Imagina se o seu ex-amor deixa uma carta pro próximo amor da sua vida. Esse mesmo é
7: pesado.

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1: 3 horas e 6 minutos.

0: Deus te abençoe, meu filho.
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4: 3 horas e 12 minutos.

0: essa moda é linda demais.
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4: 3 horas e 19 minutos.

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3: 3:25.
4: Menino, chega aqui, pra gente cantar juntos, vai, por favor.

0: pelo convite.
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2: 3 horas e 32 minutos.

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2: 3 horas e 40 minutos.

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3: 3 horas e 46 minutos.

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2: 3 horas e 53 minutos.

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2: 4 horas e 1 minuto.
3: Às vezes no relacionamento entre você e alguém, a sua pessoa, nesse caso, é a melhor pessoa. Sem

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2: 4 horas e 7 minutos.

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1: 4 horas e 26 minutos.
2: Alexandre, lembra uma das primeiras canções que você fez com o Rick?

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3: 4 horas e 33 minutos.

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1: Israel e Rodolfo, falando de amor.

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0: 4 horas e 40 minutos.

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3: 4 horas e 46 minutos.

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3: 5:01.
4: Já

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2: 5 horas e 7 minutos.

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3: 5 horas e 13 minutos.
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0: Moçada, avisa que chegou gerência.
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5: 5:18.
6: Pode atender. Vocês ainda têm pendências pra resolver. Eu tô chegando.

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2: Pedrinho.
3: Oh, Pedro Lira e Jorge Matheus.
2: Tamo junto.
3: É nóis.

0: muito lindo.
1: Quem gostou faz barulho?
2: Treinou!
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4: 5:31.
5: Edson Hudson, conta a história, Luan.
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4: 5 horas e 51 minutos.

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5: 5 horas e 58 minutos.

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7: 6:02.
8: E agora, meu irmão? Não pode?

0: gostou, faz barulho aí.
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0: assim, viu?
1: Só no vagabundo menos do mundo.
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6: 6 horas e 15 minutos.

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0: Tassini Rafael. Obrigado, tá? Sucesso pra vocês.
1: Você brilhantou nossa festa.
2: Obrigado, Gustavinho.
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9: 6 horas e 24 minutos.

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3: 6 horas e 31 minutos.

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0: Gabriel!
1: Zezé de Camargo Luciano!
2: É, rapaz!
0: Tudo bem com vocês? Que festa linda!
3: Olha, reunir numa noite tantas estrelas da música sertaneja como vocês dois conseguiram reunir, não é pra qualquer um não, viu? Todos eles vieram aqui imbuídos de uma única coisa, de trazer muito amor e muito carinho a vocês dois, porque todos eles gravaram música de vocês. Nós, por exemplo, gravamos um baita de um sucesso, foi trilhas várias, mas uma delas foi
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5: E eu jamais podia imaginar conhecer esses caras. Agora ter música gravada por eles. E hoje dividir esse palco aqui de ter eles no nosso DVD. Aí.
3: Obrigado.
0: Pra nós é uma honra, Zé.
5: É loucura.
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1: 6 horas e 59 minutos.

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3: 7 horas e 8 minutos.

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6: 7 horas e 16 minutos.

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2: 7 horas e 24 minutos.

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2: 7 horas e 33 minutos.

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2: A sua cabeça. 7 horas e 41 minutos.

0: Olha aí, essa música é tão especial que a gente precisa de alguém especial pra cantar com a gente.
1: Com certeza, pra cantar com nós, nosso amigo Jefferson Moraes. Vem pra cá, garoto.
0: Chega, mano.
2: Prazer estar com vocês.
1: É nóis, mano.

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1: 7:56.
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0: Jorge Henrique.
1: Obrigado, gente.
2: Sucesso pra você.
1: Sucesso, Jorge Henrique Rodrigo.
2: Valeu.
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11: 8 horas e 7 minutos.

0: Obrigado.
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3: 8 horas e 23 minutos.

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8: 8 horas e 31 minutos.

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3: 8 horas e 38 minutos.

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7: 8 horas e 47 minutos.

0: Obrigado.
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2: Diretamente de Belo Horizonte, Luan City 2.0. 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
5: 9 horas e 1 minuto.

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7: 9:18.
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1: Nove horas e 24 minutos.
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2: 9 horas e 41 minutos.

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7: 9 horas e 49 minutos.

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4: 9 horas e 56 minutos.

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6: 10 horas e 4 minutos.

0: Oi, gente, estamos chegando para a apresentação de mais um programa Domingo Alegre aqui na Rádio Nossa Terra FM. Um abraço, bom dia do Devair na apresentação do programa, bom dia do Enzo na técnica de som e um bom dia do Vitor Filho na direção geral da Nossa Terra FM. Bom dia, Enzo.
1: Bom dia, Devair, bom dia a todos os ouvintes da Rádio Nossa Terra FM. Eu quero agradecer a você que já está nos ouvindo e desejar um feliz domingo a todos.
0: 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Em Pitanga são 10 horas e 6 minutos. Vamos trazer na primeirinha do programa de hoje para você que está sintonizado comigo aqui na nossa terra FM. Eu trago a música de Os Caciques, Bugio Valente. Vamos que vamos, Enzo.
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0: Em Pitanga são 10 horas e 10 minutos. 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Tem pedido, Enzo?
1: A gente vai atender o pedido do Daniel do DEG agora?
0: Tem um áudio dele aí.
2: Bom dia, Devair. Bom dia a toda a direção aí da Rádio Nossa Terra FM. Manda pra nós aquela musicona boa com o Teodoro Sampaio, a irmã da gostosona. E vamos oferecer para esse povo apaixonado da Pitanga. Forte abraço para vocês e piazada.
0: Um bom dia, pessoal da Limeira, sintonizaram comigo aqui na Nossa Terra FM. Tem mais, Enzo?
1: Vou atender o pedido do Daniel e perguntar para ele com o Teodoro Sampaio, a irmã da gostosona.
0: Vamos que vamos. Segura, Daniel.

0: Em Pitanga, são 10 horas e 15 minutos. 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Mandaram um bom dia pessoal de Manuel Ribas, um bom dia pessoal da aldeia indígena de Manuel Ribas, o Lorico nas 62 casas, o Meiquilo vindo nós na Bela Vista, Valdivino vindo nós por lá também. Mandaram um bom dia também pro Pedro Francês e toda a sua família. O Luiz Martim tá mandando pra família Martim que reside em Curitiba, Rio de Janeiro e Rondônia, e também o Aguinaldo da Funelaria Cotiruba. Um bom dia também pro José Marques e toda a sua família, Emanuel Ribas. Um abraço pra Maria Gabriela e a Patrícia, Emanuel Ribas também. Tem pedido, Enzo?
1: Vou mandar um bom dia lá pra Cidinha, que está nos ouvindo. Ela mandou bom dia do Verenzo, um abençoado domingo pra todos nós. Pediu pra gente também colocar uma música com Leandro Cruz, Indiferença e Rodisval Pega. Então daqui a pouco a gente já tem pedido a Cidinha, porque antes é com Bob, uma música do Bob e Robson.
0: Uma música nova de Bob Hobbs que o Bob mandou pra mim ontem. Vamos tocar agora aqui no programa, ver como é que fica. Manda também pro próprio Bob Hobbs em Goiânia. Vamos que vamos, Enzo.

0: Em Pitanga são 10 horas e 20 minutos. 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Solta lá, Enzio.
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0: 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Mandar um bom dia pessoal aqui de Pitanga, sintonizaram comigo aqui na nossa terra FM. Um bom dia pessoal do Santa Rita aqui em Pitanga, Maria ouvindo nós por lá, o Clério, o Claudineu ouvindo nós da Santa Rita também. Mandar um bom dia também pessoal do Jardim Maravilha, o Mário do Sabão, a Vânia e a Gabi no Jardim Maravilha, o Pantanil no Alto da Colina, o Chiquinho Briantino ouvindo nós também lá em Santa Maria do Oeste. Mandar um bom dia também pro outro tá ouvindo nós também aqui no Santa Regina, velho, o Gauchito, um bom dia pro Gauchito também, a família Repula, pessoal da Vila Planalto, um bom dia pra Conceição Lourenço na Vila Planalto, o Zezinho ouvindo nós por lá também, pessoal também aqui da Pitanguinha, pessoal da Vila Nova, São Basílio, Parque Industrial, um abraço pra todos vocês, tem pedido, Enzo?
2: Estamos com o áudio aqui do Mário do Sabão.
0: Vamos ouvir o Mário do Sabão. Ouvindo nós também lá em Santa Maria do Oeste, mandando um bom dia também pro outro tá ouvindo nós também aqui no Santa... Fala, Mário.
3: Bom dia, Enzo. Bom dia, Devair. Bom dia a todo o pessoal aí que gosta de ouvir aí a nossa Terra FM. O Enzo, o link do Facebook ainda não apareceu aqui na telinha ainda. Eu quero pedir uma música aí. Essa música, quem canta ela é Mozart e Mozair. E o título da música é Rancho de Tábua.
0: Já saiu de bar da coberta, bicho, velho. Tem mais, Enzo?
2: Vamos atender então o pedido primeiro da Cidinha, depois do Mário. E Mário, veja aí se já tá dando pra assistir, porque aqui tá tudo certo pelo Facebook. Então dá uma olhadinha de novo pra ver se você consegue agora.
0: Um bom dia, Moura, pra Cidinha Moura em São Paulo. Vamos que vamos, Enzo.

0: Em Pitanga são 10 horas e 27 minutos. 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Mandando um bom dia, pessoal de Santa Maria do Oeste. Um bom dia para Helena, ouvindo nós, Santa Maria do Oeste. Novo Horizonte, ouvindo nós por lá também. A minha irmã Maria Vieira, o Gil Sadilva, o Joaquim, a Neide. Mandando um bom dia também para minha sobrinha Ivani, ouvindo nós no Turvo da meu irmão em Boa Ventura de São Roque. Um abraço, pessoal de Boa Ventura de São Roque. Mandando um bom dia também pro pessoal de Guarapuava. Pessoal também de Palmital, Laranjal, um bom dia pro Paulão vindo nós em Roncador, Mato Rico, um bom dia pro João, seu Miguel e a Cirlei Paulo vindo nós em Mato Rico, também a Verlina Campina do Simão, um bom dia pra todos vocês. Tem pedido, Enzo?
1: Mais um áudio aqui do Mário Sabão.
0: Vamos ouvir o Mário Sabão de novo, esse já levantou da cama hoje.
2: O Enzo, aqui na telinha, aqui não apareceu o link do Facebook, não. Eu tô ouvindo pelo aplicativo. O Devair, hoje eu vou ficar embaixo das cobertas o dia todo, certo? Do jeito que eu sou lerdo para embalar sabão, né? Eu tô aqui embaixo das cobertas, sentadão na cabeceira da cama, embalando sabão. A minha embaladora tá dodói, né?
0: Ele tá incomodado, mas nem precisa de contar para nós, nós já sabemos de tudo. Tem mais, Enzo?
1: É, agora vamos atender o pedido do Mário e mandar para ele com Mozart Mozair, Rancho de Taba.
0: Vamos que vamos, segura, Mário do Sabão.

0: Ei, Pitanga, são 10 horas e 30 minutos. 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Mandar um bom dia também, pessoal de Curitiba, sintonizaram comigo aqui na nossa terra FM. Mandar um bom dia por Orlando Simão em Curitiba e também o Ernesto Jacobosco, o Dorfo Jacobosco. Mandar um bom dia também pro Paulinho Pijura e também a Elza Teixeira, o Carlos Teixeira, o José Teixeira, ouvindo lá em Curitiba também, o Wilson Cardoso. Pessoal também de Santa Catarina, um bom dia pro Ari da Prefeitura de Pirabiraba, no Quiriri, Santa Catarina, pessoal também de Pirabiraba, o Sebastião Oliveira de Lima Maril da Oléu e também a Helena Neduziak em Pirabiraba, também o Osmar e o Gilberto, pessoal também de Joinville, a minha sobrinha Eliana o Neno vindo nós em Joinville, pessoal também de Florianópolis, Brusque, Santa Catarina, um bom dia pro Evandro Barreiro vindo nós em Brusque, Santa Catarina também, um bom dia também pessoal do Rio Grande do Sul, um bom dia pro Ayrton Leal em Santa Maria, Rio Grande do Sul também, tem pedido, Enzo?
1: É, a Regina Lúcia, ela está nos ouvindo em Itanhaém, litoral de São Paulo, e pediu pra gente tocar a música Menino da Aldeia com Lourenço Lorival. É, então já dá pra atender o pedido dela e mandar pra ela com Lourenço Lorival, Menino da Aldeia.
0: Vamos atender ela, um abraço pessoal de São Paulo sintonizado aqui na nossa terra FM. Vamos que vamos, Enzo.

0: Repitanga, são 10 horas e 36 minutos. 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Mandando bom dia também para Maria Clara, vindo nós em Bauru, São Paulo. Pessoal de Itapetininga, São Paulo. São Paulo, capital. Um bom dia pro Hélio, meu primo, Maria, o Ivo, Luizinho, o Zé, vindo nós no Parque dos Passarinhos, São Paulo, capital também. Um bom dia também, pessoal de Jundiaí, São Paulo. Pessoal também de Campo Limpo Paulista. Um bom dia também pro pessoal vindo nós também lá em Caxambu, São Paulo, o humorista Chaleirinho vindo nós em Caxambu, São Paulo, pessoal também de Atibaia, pessoal de Franca, mandando um bom dia também, pessoal de Sorocaba, São Paulo, a família Barreiro vindo nós em Sorocaba, São Paulo, o Valdeci, meu irmão, e a Crenil da Araçoiaba, da Serra, São Paulo, pessoal também de São José dos Campos, um bom dia também, pessoal de Minas Gerais, um bom dia para minha prima a Cida ouvindo nós também em Extremo, Minas Gerais. A Maria, minha prima, ouvindo nós em Ouro Fino. Os meus primos da Lagoa da Prata, Minas Gerais, o Dair Landir, a Selma e a Thelma, a Ivonete Aparecida no estado do Nordeste também. Tem pedido, Enzo?
1: Vamos mandar um bom dia lá pra Natália, que está nos ouvindo hoje. Ela não pôde
0: estar. É aqui. Verdade, esqueci de falar, a Natália hoje tá dodói, tá com gripe, por isso que ela não veio na rádio hoje.
1: Daí ela não conseguiu vir aqui, mas está nos ouvindo. E mandou um bom dia aqui pra gente e pediu pra gente tocar a música com o Amado Batista, Lero Lero. Então vamos atender o pedido da Natália.
0: Vamos que vamos, segura, Natália.

0: Em Pitanga são 10 horas e 42 minutos. 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Mandaram um bom dia pessoal do Patrimônio Taquara, pessoal também de São Jerônimo da Serra. Mandaram um bom dia também pro pessoal de Sapopema, Curiúva, Piraí do Sul, Ventania, Congonha e Baiti. Pessoal de Ribeirão do Pinhal, Nova Fátima. Mandaram um bom dia também pessoal de Nova Santa Bárbara, Santa Cecília do Pavão, São Sebastião da Moreira, pessoal de Açaí, pessoal também de Jataí, Zincor, Nélio Procópio, Bandeirantes, Uraí, Sertaneja, Sertanópolis. Um bom dia também pessoal de Ibiporã, pessoal de Londrina, pessoal de Maringá, Rolândia. Mandando um bom dia também pro pessoal de Borrazópolis. Um bom dia para todos vocês. Tem pedido, Enzo?
1: É, o Antônio Ricardo mandou bom dia do Vair, toca aí saudade de minha terra. É, então vamos atender já o pedido do Antônio Ricardo.
0: O Antônio Ricardo também acordou já. Vamos que vamos, Enzo.

0: Em Pitanga são 10 horas e 45 minutos. 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Tem pedido, Enzo?
1: É, vamos atender o outro pedido da Cidinha Moura, que ela pediu lá no comecinho. Vamos atender ela agora com o Rodisval, a música Pega.
0: Vamos que vamos, Enzo. Um abraço, pessoal de São Paulo.

0: Em Pitanga são 10 horas e 50 minutos. 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Solta lá, Enzo.
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0: 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Mandar um bom dia, pessoal da Limeira, sintonizado comigo aqui na nossa terra FM. Pessoal também do Quarteirão Aparecida, Borboleta Abaixo, São João da Colina, Marrequinha, Pitanga Abaixo. Pessoal também do Flor da Serra, Safra Velha. Mandar um bom dia também, pessoal da Vila Nova dos Alemães. Pessoal também da Lagoa Verde, o João Bacuns e o Eduardo Bacuns, também na Lagoa Verde. Pessoal do Rio Saudade 5, Encruzilhada. Mandar um bom dia também, pessoal da Renascença, Boa Vista, Bom Retiro. Um abraço para todos vocês. Tem pedido, Enzo?
2: Vou mandar um bom dia lá pro Orlando, que está nos ouvindo em Curitiba. Mandar um abraço lá para ele. E agora a gente vai pôr a música Churrasco com Garotos de Ouro.
0: Orlando Simão em Curitiba. Abraço, pessoal de Curitiba. Os Garotos de Ouro, Churrasco. Vamos que vamos, Enzo.

0: Em Pitanga são 10 horas e 55 minutos. 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Mandando um bom dia para Claudineia Batista ouvindo nós em Cuiabá. Um abraço pessoal de Cuiabá. Mandando um bom dia também para Silvana Edilaine em Londres. A Maria Cardoso, Rio Branco, Acre. O Edinho, a sua esposa Marilena ouvindo nós em Itagi, Bahia. Cláudio da Silva, São Luís do Maranhão, Degucha e Yuri ouvindo nós no Japão todos os domingos também. Tem pedido, Enzo?
1: É, agora a gente vai pôr a música Papel de Homem com Renan e Raí.
0: Eu trago a música de Renan e Raí, Papel de Homem. Vamos que vamos, Enzo.

0: Em Ipitanga são pontualmente 11 horas da manhã. 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Tem pedido, Enzo?
1: É, agora a gente vai pôr a música Flor do Meu Jardim com os Filhos do Rio Grande.
0: Eu trago a música dos Filhos do Rio Grande, Flor do Meu Jardim. Vamos que vamos, Enzo.

0: Em Pitanga, são 11 horas e 4 minutos. 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Mandando um bom dia para o Hamilton Batista na Nova Itaúna. O Xuxa Gaiteiro, o Bastião Fogaça Gaiteiro também da Nova Itaúna. Manuel Ribas, um bom dia também para o Ivão, o João Marcão, o Davi. Ouvindo nós por lá também. Um abraço para Maria Gabriela e a Patrícia. E Manuel Ribas também. Tem pedido, Enzo?
1: Vamos pôr agora a música Boate Azul com Bruno e Marrone.
0: Eu trago a música de Bruno e Marrone, Boate Azul. Vamos que vamos, Enzo.

0: Em Pitanga são 11 horas e 7 minutos. Tem pedido, Enzo?
1: Vamos agora pôr a música com a Berenice Zambuja perdendo o taco da bota.
0: Eu trago a música de Berenice e a Zambuja perdendo o taco da bota. Vamos que vamos, Enzo.

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Fica aqui o abraço, bom dia do Devair na apresentação do programa. Eu vou embora e volto com você domingo que vem com mais um programa Domingo Alegre a partir das 10 horas da manhã aqui na Rádio Nossa Terra FM. Tchau, tchau, gente. Fui!

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2: 11 horas e 18 minutos.
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6: 11 horas e 26 minutos.

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3: 11 horas e 32 minutos.

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6: 11 horas e 42 minutos.

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4: 11 horas e 48 minutos.

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3: 12 horas e 2 minutos.

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0: 12:11.
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2: Buenas, gauchada amiga de todo o Brasil, estamos começando o nosso programa Morada Campeira, edição deste final de semana. E a partir de agora, você tem o melhor da música chucra do Rio Grande, aqui pela nossa rádio preferida. Sejam todos muito bem-vindos, muito obrigado pela sua audiência. Prepara o teu chimarrão, porque o meu já está preparado e sebamos. Começando o programa sem perda de tempo, Grupo Portal Gaúcho, Tranco Velho, o Fandangueiro. Aumenta o volume porque esta marca é buena, tchê.
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0: Teixeirinha e os Milongueiros, Pedaços de Mim. Antes tivemos aí o Tchê Cacareco Andança Fandangueira. Este é o nosso programa Morada Campeira, o seu programa mais gaudério aqui na nossa rádio preferida.
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0: Estamos de volta, gauchada amiga, com o nosso programa Morada Campeira, trazendo a boa música do Rio Grande aqui na programação da nossa rádio preferida. Obrigado a você, amigo de todo o Brasil, pelo carinho da sua audiência. Vamos trazendo João Luiz Correia, gauchão do Mate Doce, e o Felipe Dávila, Domingo de

0: Eliandro Luz, O Que Mais Posso Querer, é o programa Morada Campeira, o programa mais gaudério do rádio, aqui na nossa rádio preferida.
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0: Sebamo, moçada, com o programa Morada Campeira, o destaque da boa música do Rio Grande, aqui na nossa rádio preferida, abraçando você de toda a região que nos dá o prazer da sua companhia. Vamos trazendo César Oliveira e o Rogério Melo, Não Estava Pra Peleia, e o Baitaca no Entreveiro das Bailantas.

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0: Ari Correia, Isso é Pra Quem Pode. Programa Morada Campeira faz mais um intervalo. Daqui a pouquinho a gente volta.
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1: Vamos prosseguindo com o nosso programa Morada Campeira, o programa mais gaudério do Brasil, que você acompanha aqui na nossa Rádio do Coração, a emissora preferida, a mais querida, a mais ouvida. E desta feita vamos trazendo o André Teixeira do Rincão do Pau Fincado e o Glauber Duarte, a Cascavel.

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1: 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Tô chegando. 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
2: Dá que licença, louco!
1: Licença pra cantar o verso.

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1: Ô, gurizada, vamos pro baile do Portal Gaúcho que hoje eu vou dançar. Aqui.

0: dançador. Eu não entendo essas manhãs hoje em dia.
1: Portal Gaúcho, Coice de Mula Sucra, completando mais um bloco do nosso programa Morada Campeira, que faz mais um intervalo e já já a gente volta.

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6: Sebamo, dando sequência no nosso programa de hoje, trazendo a nossa boa música do Rio Grande aqui na nossa programação e muito agradecido pela sua companhia. Você que tá pelo rancho mateando, você que tá no seu trabalho, ligadaço com a gente aqui na nossa programação. Mano Lima, numa sexta-feira santa e o Grupo Rodeios

0: Este é o Joca Martins, Destino de Peão, programa Morada Campeira, o seu programa preferido com a música do Rio Grande. Volta já já, logo depois do nosso intervalo.
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0: Vamos prosseguindo com o nosso programa Morada Campeira, abraçando o Brasil inteiro, essa gauchada amiga que está ligadaço com a gente aqui na nossa programação. Vamos trazendo Jorge Guedes e família, Quando Lembro Sinto Falta, e os quatro gaudérios floreando a cordiona.

maneira, cantar com meu amigo Jorge Guedes e sua família. O convite só me dá orgulho e muita alegria. Um abraço cinchado para todos dessa querência. E deixa uma vaza para mim agora. Eu

0: pra cantar junto com a gente. Abre o peito, Macudo Velho.
1: Obrigado, quatro galdérios. E vamos floreando a cordiona por esse Brasil afora.

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1: Faceiro! Eu e Guitoshi! Mas ele cordiona Márcio Correia!

0: Paulo Costa, faceiro. Este é o nosso programa Morada Campeira. Vamos fazer mais uma parada para dar uma esquentada na água do nosso mate e daqui a pouquinho a gente volta.
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0: Estamos de volta, moçada, com o nosso programa. Vamos prosseguindo por aqui com o som do Rio Grande, a verdadeira música gaúcha, em destaque para você aqui na nossa programação da nossa rádio preferida. Vamos trazendo Porca Véia mateando solito e os filhos da tradição Pensão Alimentícia.

0: Roger Moraes e o grupo Pátria Gaúcha, Campechano. E assim completando mais um bloco aqui do programa Morada Campeira, que faz mais um intervalo. Daqui a pouquinho a gente volta.
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0: Buenas, gauchada amiga de todo o Brasil, programa Morada Campeira vai chegando ao seu final. Muito obrigado pelo carinho da sua audiência. Vamos deixar as últimas de hoje. Os Mateadores, Chora Cordiona, Pedro Hortaça, Lobisomem Esperto e o Tchê Barbaridade, o Troco da Nega Véia. Até a próxima, gaúchos e gaúchas de todas as querências.

casa agora. Se o senhor quer se virar, vá se virar lá pra fora. Vá se virar lá.

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2: Buenas, gauchada amiga de todo o Brasil, estamos começando o nosso programa Morada Campeira, edição deste final de semana. E a partir de agora, você tem o melhor da música chucra do Rio Grande, aqui pela nossa rádio preferida. Sejam todos muito bem-vindos, muito obrigado pela sua audiência. Prepara o teu chimarrão, porque o meu já está preparado e sebamos. Começando o programa sem perda de tempo, Grupo Portal Gaúcho, Tranco Velho, o Fandangueiro. Aumenta o volume porque esta marca é buena, tchê.
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0: Teixeirinha e os Milongueiros, Pedaços de Mim. Antes tivemos aí o Tchê Cacareco, Andança Fandangueira. Este é o nosso programa Morada Campeira, o seu programa mais gaudério aqui na nossa rádio preferida.
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0: Estamos de volta, gauchada amiga, com o nosso programa Morada Campeira, trazendo a boa música do Rio Grande aqui na programação da nossa rádio preferida. Obrigado a você, amigo de todo o Brasil, pelo carinho da sua audiência. Vamos trazendo João Luiz Correia, gauchão do Mate Doce, e o Felipe Dávila, Domingo de Rodrigues.

0: barbaridade, meu sobrinho. Que é esse enfeite em cima da erva aí, tio?
1: Pá, coroa, esse é um lanchinho de biscuit.
0: Mas é na bomba aí, rapaz. O que é isso aí pendurado, hein?

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4: Opa, chegando por aqui mais um Conexão Sertaneja. Sejam bem-vindos, bem-vindas pra curtir muita música sertaneja a partir de agora pra você, com muita alegria, com muito alto astral aqui no Conexão Sertaneja. Vem que tá começando e a nossa primeira tá no ar.
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6: Peito e Romário no churrasco.

0: Senhores!
1: Thierry!
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0: Obrigado, gente. Obrigado.
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0: só sucesso aqui no Conexão Sertaneja. Daqui a pouquinho tem mais.
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0: Tá aí, já voltando por aqui no Conexão Sertaneja, tem mais músicas pra você.

0: nunca quer, né?
1: Eu acho que não.
0: Eu não sou a melhor pessoa pra falar.
1: Deixa pra lá, né?
0: Deixa aqui. Marília Mendonça!
1: Gustavo Mioto!
0: Obrigado,
1: te
0: obrigado.
1: Amo,
0: amo você.
1: Amo.
0: Muito obrigado.
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0: Obrigado, Jorge.
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2: É amor demais, gente. Bora lá, senhor. Vem.
3: O que

0: Obrigada, gente!
1: Ô, oh, quanta música boa, hein, gente? Vai rolando pra você aqui no Conexão. Fica ligadinho, já já eu volto.
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1: Opa, voltei, hein? Com as melhores do sertanejo aqui no Conexão. Tem mais sucesso.
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0: Vamos fazer uma inédita?
1: Bora. Bora
0: na inédita.
1: Só maior?
0: Só maior, vai.
1: Essa eu sei qual que é a inédita. Essa gente...
0: Tá guardada.
1: A gente gravou aí. E tá guardada as sete chaves. Vamos cantar agora pro povo.

0: Explosão de Desejos, Leandro Leonardo.
1: Isso aí.
0: Aqui não.
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0: Só música boa pra você aqui no Conexão Sertaneja. Daqui a pouco tem muito mais.
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0: Já voltando por aqui, seguindo com você por aqui no Conexão Sertaneja, só a música boa vai rolando, é o Conexão no Ar, aqui na sua rádio preferida, tem mais uma chegando.
5: Pensa num bloquinho bom assim, ó.

0: ser bom pra lá.
1: Aí!
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3: Essa moda fez sucesso demais. Ô, moda boa.
1: Tá comigo?
3: Tá contigo.
1: Bora.
3: Alô, Suíta! Tá contigo, parceiro.

0: Quem gostou, bate palma e faz barulho, Drey! Vamos cantar outra? Já que você está aqui.
1: Foi top.
0: Apesar da gente não estar bebendo, né? Aliás, eu, né? Vamos fazer um Bruno Marrone?
1: Só você, porque olha aqui.
0: Só eu. Vocês rapaz, para com isso.
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1: Tem certeza disso, rapaz?
3: Sempre foi. Tô falando.
1: Oh, meu Deus.

0: Ô, oh, beleza, hein? Só sucesso. Conexão Sertaneja no ar. Daqui a pouquinho eu trago mais pra você.
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0: Muito obrigado pelo seu carinho, pela sua audiência. Um grande beijo, um grande abraço no seu coração. Bora de mais sucesso aqui no Conexão Sertaneja.

0: como é que a gente fica?
1: Como?
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0: Tem muita gente que vive isso aqui.

0: Tem gente que é assim, né?
1: Demais da conta.
0: O quê?
1: Fica ligado.
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3: Pode apaixonar demais. Eu não queria viver uma história dessa não, viu?

0: Quanta música boa, turma, só música gostosa de ouvir no Conexão Sertaneja. Já já tem mais.
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0: Esse é o Conexão Sertaneja e aqui sou eu, seu amigo Jorginho Amaral, tocando só as melhores. Tem mais música.

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4: 16 horas e 12 minutos.

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0: 16:32.
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0: Cristiano!
1: Valeu, Goiânia!
0: Obrigado, meus irmãos.
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3: 16 horas e 44 minutos.

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2: 16 horas e 51 minutos.

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2: 17 horas e 4 minutos.

0: Quem gostou, faz barulho aí. Tamo junto.
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2: 17 horas e 11 minutos.

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1: 17 horas e 24 minutos.

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3: 17 horas e 29 minutos.

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4: 17:36.
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1: Jadson, Jadson.
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4: 17 horas e 49 minutos.

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4: 17 horas e 56 minutos.

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1: 18 horas, em ponto.
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4: 18 horas e 8 minutos.

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3: 18 horas e 13 minutos.
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3: 18 horas e 13 minutos.
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1: 18 horas e 28 minutos.

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2: 18 horas e 28 minutos.

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1: 18 horas e 33 minutos.
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2: 18 horas e 37 minutos.

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2: 18h44.
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2: 18h45.
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1: 18:48.
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3: E aí, Paulo Fogaça, você conta como é que eram os bailes lá na serra?

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1: 18 horas e 52 minutos.
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6: 19 horas e 4 minutos.
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6: 19 horas e 5 minutos.
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3: 19 horas e 8 minutos.
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2: 19 horas e 15 minutos.
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0: Faz barulho pro gaúcho da fronteira aí!
1: Não tenho palavras para agradecer esses grandes galos, como a gente chama no Rio Grande. Grandes galos, representante da cultura sertaneja. Obrigado, Chitãozinho. Obrigado, Chororó.
2: Obrigado a você, gaúcho, pelo convite. A gente apenas está aqui para retribuir o carinho que você nos concedeu, né, quando você nos deu a honra de participar do nosso DVD, de um CD também. Obrigado sempre pelo carinho, tá bom?
3: E hoje é um dia especial para nós também.
2: Eita!
3: Porque hoje é o dia do gaúcho em São Paulo.
1: Exatamente, do Brasil inteiro.
3: A
1: né?
3: gauchada invadindo a nossa capital aqui.
1: Aê! São Paulo.
3: Que maravilha!
2: O nosso carinho e a nossa salva de palmas para os nossos amigos gaúchos do Brasil!
1: Obrigado!

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2: Dezenove horas e 24 minutos.

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3: Dezenove horas e 32 minutos.
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3: 19 horas e 32 minutos.
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3: 19 horas e 33 minutos.
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3: 19 horas e 33 minutos.

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2: 19:38.
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2: 19 horas e 39 minutos.

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3: 19:45. 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
3: 19:45.

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2: 19 horas e 53 minutos.
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2: 19 horas e 53 minutos.

0: Vai você assim, ó.
1: Você mentiu.
0: Sim.
2: Você tá fazendo o que, Goiânia?
1: Você mentiu.
2: Tá bonito, vai.
0: Sim.
2: Você tá ficando
1: e eu tô fazendo amor.
2: Só
1: coração não
2: pedir.
1: Perdeu.
0: Coração se livrou.
2: Obrigado, Goiânia.

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4: 20 horas e 13 minutos.

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4: 20 horas e 19 minutos.

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2: 20:48.
3: Alô, Goiânia! Quem sabe canta com a gente essa aqui, ó.
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3: 20 horas e 54 minutos.

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2: 21 horas em ponto.